A próxima opção é a América de Raios e o Brasil de Motherfucker, Wadsburg Road,